subsistir em Portugal, sabendo nós que as possibilidades são tão poucas, isto é, não há assim muito por onde as pessoas se possam defender.

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